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2: Aí, meu compadre. Vou falar pra ela agora.

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1: Que pancada de mulher, né?
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0: palhaço, né, Mariana?
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2: É boiadeira.
1: Ana Castela!
0: Ana Devedor!
1: Não, a princesa, gente.
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1: 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Olá, bom dia, estamos chegando para mais um programa Rancho 99 da sua Paranapanema de Piraju para todo esse mundão. Para você do sítio Chacras Fazendas, muito bom dia. Vem com a gente aqui o melhor da música sertaneja, o clássico da música sertaneja para você no 99.1 FM. 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Com a gente até às 6:30 da manhã, com a boa música sertaneja no seu rádio. Então vamos de música. Música.

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3: 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Como é que tá o seu dia? Tudo beleza? Tudo legal? Tá gostando? Então tem mais. Até às 6h30 da manhã, muita música sertaneja no seu rádio. Música sertaneja que você curte, que você gosta, aqui na Paranapanema de Piraju, para todo esse mundão. Para você de Piraju, da região, das estradas, sempre na sintonia com a gente. Pessoal de Sarucaiá, sempre na sintonia. Tejupá, Timburi, pessoal de Ribeirão Bonito, Taquarituba, nosso abraço aí a todos aí. Pessoal lá do Óleo, né, Bernardinho de Campos, Cerqueira César, nosso abraço a todos. E a música sertaneja não para. 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
1: 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Como é que tá o seu dia? Tudo beleza? Tudo legal? Tá gostando? Então tem mais. Até às 6:30 da manhã, muita música sertaneja no seu rádio. Música sertaneja que você curte, que você gosta, aqui na Paranapanema de Piraju, para todo esse mundão. Para você de Piraju, da região, das estradas, sempre na sintonia com a gente. Pessoal de Sarucaiá, sempre na sintonia. Tejupá, Timburi, pessoal de Ribeirão Bonito, Taquarituba. Nosso abraço aí a todos aí. Pessoal lá do Óleo, né, Bernardinho de Campos, Cerqueira César. Nosso abraço a todos e a música sertaneja não para. 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
1: É o Rancho 99 da sua Paranapanema, juntinhos com o clássico da música sertaneja. E você que tá em Piraju, na região, na estrada, sempre ligadão com a gente, nosso abraço. Mandar um abraço pro Daniel, tá lá no Eldorado, sempre na sintonia com a gente. Também a Nilza e o Zé Roberto lá na Tibiriçá. Alô, Nilza, alô, Zé Roberto. Também o Zequinha Mandioca, alô, Zequinha, tá lá na Vila Jurumirim, na sintonia com a gente. O Val, lá na Fazenda Santa Lúcia. Alô, Val, bom dia. Seu Abissaí, também na sintonia com a gente. Carlos, eu sou Wesley, pessoal do Recanto dos Pássaros, sempre na sintonia da 99.1 FM. E música boa toca aqui no Rancho 99.

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2: Louvado seja o nosso Senhor Jesus Cristo, para sempre seja louvado. Hoje é dia 19 de setembro, é sábado. Queremos agradecer a Deus pela semana que vivemos e agradecer a Nossa Senhora do Rocio porque ela nos acompanhou todos os dias dessa semana. E vamos fazer juntos nosso ato de consagração. Nossa Senhora do Rocio, Rainha do Céu e da Terra, Padroeira do Paraná. Nós vos saudamos, refúgio dos necessitados, por vossas mãos intercessoras, a misericórdia de Deus jamais faltou. Dai-nos a graça de sermos discípulos de Jesus na busca de vivermos a palavra de Deus. Transformai a nossa vida em um santuário de amor, onde Jesus seja o centro. Consagramo-nos a vós, cheios de confiança. Em vossas mãos renovamos as promessas do nosso batismo. Renunciamos a toda forma de egoísmo para vivermos e convivermos como irmãos. Mãe do Divino Orvalho, que cura e salva, com amor queremos propagar a vossa devoção. Nossa Senhora do Rocio, envolvei-nos em vosso manto de amor e proteção. Mergulhados nos mistérios da encarnação, morte e ressurreição de Jesus, conduzi a nossa vida para o coração de Deus na ação do Espírito Santo. Assim seja. Amém. Agora a bênção da água e dos objetos de devoção. Senhor Deus Todo-Poderoso, fonte e origem de toda a vida, abençoai esta água que vamos usar para pedir o perdão de nossos pecados e alcançar a proteção contra toda a doença. Concedei, ó Deus, que por vossa misericórdia jorrem sempre para nós as águas da salvação, para que possamos nos aproximar de vós com o coração puro e ficarmos livres de todo o perigo do corpo e da alma. Abençoai também, Senhor, os nossos objetos de devoção e artigos religiosos. Por Cristo nosso Senhor. Amém. O Senhor esteja convosco, Ele está no meio de nós. Desça sobre você, sobre a sua casa, a bênção de Deus Todo-Poderoso. Pai, Filho e Espírito Santo. Amém. Um grande abraço e fique com Deus.
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Como é que tá o seu dia? Tudo beleza? Tudo legal? Tá gostando? Então tem mais. Até às 6h30 da manhã, muita música sertaneja no seu rádio. Música sertaneja que você curte, que você gosta, aqui na Paranapanema, de Piraju, para todo esse mundão. Para você de Piraju, da região, das estradas, sempre na sintonia com a gente. Pessoal de Sarucaiá, sempre na sintonia. Tejupá, Timburi, pessoal de Ribeirão Bonito, Taquarituba, nosso abraço aí a todos aí. Pessoal lá do Iólio, né, Bernardinho de Campos, Cerqueira César, nosso abraço a todos, e a música sertaneja não para. 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
1: Candidato a deputado estadual pelo PL é preso em operação contra grupo ligado ao PCC. O candidato Danilo Morgado, que disputa uma vaga de deputado estadual por São Paulo, foi preso durante a Operação Vectura Corrupta, que investiga núcleos ligados a empresas do transporte público paulistano. Também foram presos o ex-vereador Milton Leite e outras pessoas.
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2: Bom dia, tá começando mais uma Manhã de Sucessos pra vocês aqui na 99,1 na Paranapanema FM. Eu sou a Débora Aureliano e nós vamos juntos até as 9 horas da manhã. São 7 horas e 32 minutos por aqui, sábado, tá bom, galera? Hoje é dia 19 de setembro de 2026. Como é que você tá por aí, hein? Tá tudo certo? Olha, eu espero que esteja tudo bem, viu? Aqui comigo tá tudo tranquilo também. E ainda, gente, sábado é dia da nossa programação especial pra vocês aqui na 99. Então aproveita, já manda o seu bom dia, já manda a sua mensagem aqui que o meu WhatsApp está liberado para vocês, tá? 998-33-0610. 998-33-0610 é o número do nosso WhatsApp. Por aqui nós já estamos com ele liberado para você. Pode participar, tá bom? Vamos aproveitar e mandar aquele alô especial para todos os nossos parceiros e patrocinadores aqui do Manhã de Sucesso, hein? 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E aí, né, claro que nós vamos começar a nossa manhã com um sucesso internacional. Vamos de Coldplay com Magic.

0: Coldplay na 99. Sucesso internacional para começar muito bem.
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0: São 7 horas e 38 minutinhos por aqui. Bom dia, galerinha. 7h38. Sábado, 19 de setembro, aqui na 99. Já temos mensagem de bom dia por aqui. Vamos lá, galera. Olha só comigo. A dona Silvana e seu talarico, bom dia pra vocês aí, obrigada pelo carinho sempre. Comigo também a Karine de Oliveira, já tá mandando bom dia. Bom dia, Karine, obrigada pela audiência, já vai tocar, hein? Eita, ela pediu, sempre pede, né? O Luan Santana não pode faltar, né? Bom dia, Karine. Obrigada pelo carinho. 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
0: 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E aqui nós vamos seguindo, né, que são 7h41. Quem chegou aqui comigo também foi o meu amigo Welson. Aê, Welson, bom dia pra você, hein? Sábado! Vamos lá, então, atendendo ao pedido da Karine. Tem Luan Santana bem específico hoje, hein? Quando a bad bater, ela tá demais nessa manhã gostosa. 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

0: Santana, especialmente para a Karine. Bom dia!
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0: Oi, na sequência tem Henrique Juliano com Volta por Baixo, são 7h45.
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0: cinema.
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2: Olá, queridas ouvintes. Que alegria ter vocês aqui no Toque de Mulher. Eu sou Andressa Pires e chego com carinho, cheia de dicas para o seu dia a dia. Sua espinha insiste no mesmo lugar? Pode ser desregulação hormonal. Consulte um médico. E nunca esprema. Piora, espalha bactérias e causa cicatrizes. Evite tocar o rosto. Depois de um dia cansativo, a preguiça de tirar a maquiagem é grande. Mas dormir maquiada entope poros, causa cravos, espinhas e envelhecimento. Lenços removedores são a solução prática, limpando a pele rapidinho. Sobre compras impulsivas. Para suas finanças, conscientize-se. Antes de comprar, espere um dia. Repense. Precisa mesmo? Cabe no orçamento? Avaliar depois fortalece sua disciplina. Gostaram das dicas? Fiquem ligadinhas, que já já eu volto com muito mais Toque de Mulher.
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11: Bom dia, galerinha, de volta com Manhã de Sucesso pra vocês. E agora são 7h54 com o nosso horóscopo neste sabadão, beleza? O primeiro signo no dia, vocês sabem que é o signo de Áries. Bom dia, arianos! Lembrando que eles fazem aniversário do dia 21 do 3 a 20 do 4. Tá na escala do sabadão? Então, ó, vamos que vamos. Pois a lua na casa 10, né? Com Vênus, favorece o seu avanço. Sentiu o cheiro de sucesso? É você mesmo, tá bom? A quadratura com Netuno pede um pezinho no chão e atenção com distrações. Arianos, a cor do dia para vocês hoje é verde. Agora eu falo com taurinos, que fazem aniversário do dia 21 do 4 a 20 do 5. Podem passar por transformações, sendo um dia favorável para cultivar, aprofundar e fortalecer laços importantes para você. Um almoço com alguém querido promete renovar a relação e render ótimos momentos. Você pode sabadar com energia meio murchinha, viu? E algumas emoções instáveis. Então é melhor não forçar a barra e respeitar o seu corpício, hein, taurinos? Um passeio tranquilo e um momento a sós tende a renovar as suas energias e força. E a cor do dia para você, do signo de touro hoje, é preto. Agora nós finalizamos com os geminianos, que fazem aniversário do dia 21 do 5 a 20 do 6. Os astros pedem para abrir os olhos com promessas de grana fácil ou amigo pedindo empréstimo. Mas olha, eu trago boas notícias. Além de organizar os boletos, você pode descobrir algo que tem chance de melhorar o seu saldo bancário, tá bom? A cor do dia para você do signo de gêmeos hoje é vermelho. E este foi o nosso horóscopo. Daqui a pouco tem mais.
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11: Manhã de sucesso pra vocês aqui na 99, galerinha. Bom dia, vamos seguindo aqui com a nossa programação. 7h56. E aí, olha, tem mais mensagens por aqui. O pessoal tá mandando bom dia, tá todo mundo participando. A minha amiga Dona Maria Aparecida Bento, um beijão, Dona Maria, um beijo pra você. Obrigada pela audiência sempre, né? Meu amigo Adilson também já está ligadinho aqui comigo. Todo mundo participando. E é claro, né? Falta você. Se você ainda não mandou seu bom dia, manda no 998-33-0610. Peça sua música e vamos curtir este sabadão incrível juntos, né? Até as 9 da manhã. 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São 7h58, tá chegando Kaique Alessandro e Mariana Fagundes com o Largado Recente. Sim.

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1: Manhã de sucesso pra vocês, a 99, com sucesso nacional e pirajuense, hein? Kaique Alessandro e Mariana Fagundes com sucesso largado recente. E é um grande sucesso mesmo, né? São 8 horas e um minutinho por aqui hoje. Vamos dando sequência, agora mandando aquele beijão especial e apertado, né? 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E aí já aproveitar, belezinha? Um beijo pra galera toda e nós vamos seguindo por aqui. São 8h04, já eu tô de volta com vocês. E nós vamos também aqui, ó, com o Nertur Turismo. Tem mapa aí, ó, rolando, né?
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1: 8h04, bom dia!
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1: De volta com Manhã de Sucesso pra vocês na 99, galerinha. Bom dia! Vamos dando sequência aqui a nossa programação e agora com mais um bloco do horóscopo. Chegou o momento do pessoal do signo de Câncer. Cancerianos, bom dia! Lembrando que eles fazem aniversário do dia 21/6 a 21/7. Complicações ou dúvidas tendem a pintar e deixar a sua manhã meio nebulosa. Mas logo a vibe muda para melhor, você tem tudo para curtir ótimos momentos com quem você gosta. E pode ser a hora de aprofundar as suas relações. Canceriano, a cor do dia para você hoje é azul esverdeado. Agora eu falo com leoninos que fazem aniversário do dia 22/7 a 22/8. Vamos lá então, leoninos, a lua na casa 6 ativa o seu lado mais responsável e cauteloso. Porém, você tem que redobrar a prudência e evitar distrações ao sair ou viajar, porque você está correndo o risco de ziquezira, viu? O conforto do seu lar promete restaurar as suas energias. E a previsão é de que o seu signo fique um pouco mais apegado aos parentes e o clima em casa fique bem mais acolhedor. Acolhedor, né? Que delícia, hein, leonina? Aí sim, né? Imagina bons momentos com os familiares, é uma bênção mesmo. A cor do dia para vocês é branco. E agora eu finalizo com virginianos que fazem aniversário do dia 23/10 a 22/9. Bom, a manhãzinha não tá lá muito favorável, né? Mas depois é só good vibes. A lua benéfica na quinta casa em sextil com Vênus traz algumas conquistas pra lá de boas, especialmente por meio de conversas, diversões e ideias criativas. Olha, gente, a cor do dia pra você aí do signo de Virgem hoje é rosa e este foi mais um bloco do horóscopo. Daqui a pouco tem mais.
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1: 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Fala aí o Rômulo, a Lady, a Cleide, o Alan, a Bruna. 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Um beijo a todos que estão nos acompanhando por lá, né? Tem o Rômulo, a Lady, a Cleide, o Alan, a Bruna, o Dr. Renato, o seu Paulo e a galera toda, né? Um beijão pra vocês, hein? Vamos seguindo aqui com a nossa programação. Tem Givan Júnior com sucesso Sonho Lunar. Eita, boa demais!

0: 8 horas 21 minutos com sucesso internacional. Sia, Chandelier Here. Eita, isso é bom, hein?
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4: Olá, minhas queridas. Que alegria estar de volta aqui no Toque de Mulher. Sempre com dicas feitas especialmente para você. E olha, sei que muitas de vocês podem estar passando por um momento delicado, especialmente depois da chegada de um bebê, né? A gente sabe que a queda de cabelo no pós-parto é super comum e pode assustar um pouco. Mas calma, isso acontece por vários motivos, desde a alteração dos hormônios até o estresse dessa nova fase. O estrogênio, por exemplo, que é tão importante na gravidez, também influencia na saúde dos nossos fios. Quando ele diminui, o cabelo pode perder a vitalidade. Mas a boa notícia é que uma alimentação saudável ajuda muito, viu? E uma super dica é usar ampolas de vitamina A na hidratação. Ela é a amiga perfeita para manter o cabelo lindo e hidratado. Gostaram? Fiquem ligadinhas, que a gente já volta na próxima parte com mais do Toque de Mulher pra você.
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1: De volta com Manhã de Sucesso para vocês na 99, galerinha, bom dia. Vamos então ao nosso penúltimo bloco agora, falando com o pessoal do signo de Libra. Librianos, bom dia. Eles que fazem aniversário do dia 23 do 9 a 22 do 10. Como seu regente Vênus na casa da fortuna e trocando likes com a Lua, o seu bolso tende de disparar mais aliviado hoje, né? Pode cair aquele Pix que chega como um anjo, inclusive de um parente, ou uma dívida finalmente sendo paga, tá bom, gente? A cor do dia pra vocês aí do signo de Libra hoje é marrom. Agora eu falo com escorpianos que fazem aniversário do dia 23 do 10 a 21 do 11. Com maus entendidos, tendem a pintar pela manhã, então tenha cuidado, tá? A lua em Capricórnio traz a sua cabeça para a realidade e favorece conversas maduras. Paraná, Panima, manhã. A cor do dia aí, ó, para você do signo de escorpião.

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São 8h33, um beijão lá pra Tuane, pra Tainara, queridíssimas, e nós vamos seguindo aqui, né, com a nossa programação. Ó, quem mandou bom dia foi a Lucinha Aureliano, tem também a Jurema Rosa Vaz, ligada na 99, o meu amigo Luiz Henrique. Fale, Luiz, bom dia, tudo bem? Vamos ver aqui quem mais está mandando um alô especial. É, deixa eu ver aqui. Dona Maria Aparecida. Um beijo, Dona Maria Aparecida. Obrigada aí pela audiência. A minha amiga Rose. Oi, Rose. Um beijão pra você também. São 8h34 e tem sucesso, né, gente? Tá chegando pra vocês Maiara Maria Isa, Nayara e Fred Fabrício. Pra não pensar em você na versão na voz dessas feras aí, hein?

0: Sucesso aqui na 99, Maíra Maraísa, Fred e Fabrício, pra não pensar em você, essa é boa, hein?
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0: Manhã de sucesso aqui na 99, são 8 horas e 37 minutinhos. Nós vamos agora para um rápido intervalo, mas logo eu tô de volta, tá bom? Aguenta aí, tá?

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7: De volta com Manhã de Sucesso pra vocês aqui na 99. E agora com o nosso último bloco do horóscopo. Vamos falar com capricornianos? Eles fazem aniversário do dia 22/12 ao dia 20/1. Engano e confusão podem acontecer aí no seu lar. Então, bora parar, respirar e ponderar antes de tirar conclusões e sair tocando terror, né? Já com os amigos, o sabadão promete encontros, papos e rolês bem legais. A cor do dia para vocês de Capricórnio hoje é cinza. Agora eu falo com aquarianos que fazem aniversário do dia 21/1 a 19/2. A comunicação pode não fluir e desencadear aquele caos. Mensagens mal interpretadas, respostas demoradas e até indiretas, tá, aquariano? Evite tirar conclusões apressadas e entrar em DR nos grupos de WhatsApp. Valeu, aquariano? A cor do dia para você hoje é magenta.
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7: Manhã de Sucesso aqui na 99, né, gente? Eita, às vezes acontece, viu?
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7: Bom, mas vamos continuando por aqui, né?
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7: Bom, vamos lá, né? Já que nós estamos aqui, por que não? Algumas notícias neste sábado a gente vai poder acompanhar por aqui agora na 99. E aí, gente, é o seguinte. O Mbappé está online, né? O craque francês encerrou a sua parceria de 2 décadas com a Nike e assinou com a marca esportiva da Suíça On. O jogador ajudará na companhia e a desenvolver produtos esportivos e representará a marca fora dos campos. Além do maior artilheiro da história das Copas, a marca também anunciou o ex-jogador do Arsenal, o Thierry Henry, como diretor do futebol. Um dos grandes objetivos da On é lançar as suas primeiras chuteiras em 2027. Uma das apostas da companhia para pisar dentro das 4 linhas é a sua tecnologia Light Spray, invenção que permite usar menos componentes em partes dos calçados, o que deixa, né, o produto mais leve. E aí, né, gente, no mundo dos negócios, o movimento pressiona concorrentes, e a Nike principalmente, né, A empresa já perdeu Lamine Yamal para Adidas e vinha se apoiando cada vez mais em Mbappé depois que o Cristiano Ronaldo entrou na fase final de sua carreira. Nos últimos anos, as companhias desse mercado sofreram uma forte desvalorização. E encontrar meios de reverter a situação é bem crucial, né, gente? A ON registrou uma queda de 30% no preço das suas ações desde 2021. E a Nike viu seu valor de mercado cair cerca de 80%. E aí, né, gente? Será que a publicidade vai ser a solução do setor? Vamos ver, né, como eles vão acompanhando por aí, e nós vamos contando todas as novidades para vocês também, né? Bom, como eu dizia, né? Vamos continuando então com as nossas opções para aqui. Vamos com a previsão do tempo agora? Para vocês aproveitarem. E aí, né, gente? Se já tá pensando no rolê do final de semana, tem que ficar ligadinho aqui para ver se vai chover ou não, tá? Vamos lá com a previsão do tempo?
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7: 8 horas 44 minutinhos na virada do ponteiro. Vamos lá então. Hoje, dia 19, máxima de 27 graus e a mínima de 16. Previsão, gente, de sol e muitas nuvens, tá? Com pancadas de chuva à noite. Tem 1 milímetro de chuva previsto. Para amanhã, domingo, máxima de 28 graus, a mínima de 20 e a previsão é de sol e muitas nuvens pela manhã. À tarde, céu nublado com possibilidade de garoa e tem 2 milímetros de chuva previstos. Para segunda-feira, dia 21, máxima, gente, de 32 graus, tá? A mínima será de 21 e a previsão é de sol com muitas nuvens, períodos de céu nublado e ainda, né, possibilidade de pancada de chuva com 1 milímetro previsto. E aí, ó, já na terça-feira, ó como é que muda, né? Tá previsto máxima de 24 graus, a mínima de 20 e a previsão é de o seguinte, gente. Sol com muitas nuvens, com o tempo passando pra nublado com chuva e à tarde com temporal. Tem 11 milímetros de chuva previsto. Tá muito loucura esse tempo, né? Meu Deus, mas a gente vai trazendo todas as informações pra vocês por aqui, tá bom? 8 horas e 45 minutinhos, nós vamos seguindo com a nossa programação por aqui na 99, galerinha. 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
7: 996-09-2991. 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São 8h46. Vamos seguindo aqui com a nossa programação, meus queridos. Bom, estão aqui no meu WhatsApp falando assim: Deborah, toca aí pra nós, toca sucesso do Henrique e Juliano, pelo amor de Deus, quanto sentimento, tem amor dos outros chegando, sucesso de Henrique e Juliano.

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9: Luísa Sonza e Luan Santana com Coração Cigano. São 8h53.

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1: Manhã de sucesso pra vocês na 99. Chegamos ao fim de mais um sábado comigo aqui na Paranapanema FM. Gente, muito obrigada a todos que participaram, que mandaram um bom dia. Antes de finalizar mesmo com vocês, eu quero mandar um beijo, um alô muito mais do que especial pro seu Joaquim. E também pra Thaís, o Adelma, a galera toda lá no Empório das Figueiras. Ontem eu recebi um prêmio maravilhoso, gente. Eu ganhei mel e própolis. Que delícia, hein, seu Joaquim? Muito obrigado. Obrigada também pra Thaís, a galera toda lá no Empório das Figueiras. Um beijo pra vocês com todo o meu carinho, tá bom? E, né, gente, finalzinho aqui da nossa programação. Eu vou finalizando com vocês, tá? Mas, na sequência, tem Cris Silveira com Estação 99 e tem muito mais pra vocês. Então, continua ligadinho por aqui, vai participando, vai mandando seu bom dia, que tem muita coisa legal ainda pra acontecer na nossa programação. Fiquem com Deus! Na segundona estarei de volta a partir das 7 horas da manhã, tá bom? Então, ó, nosso encontro já tá marcado, tá? Um agradecimento especial a todas as empresas conosco, aos nossos parceiros de todas as manhãs. E a vocês, meus queridos ouvintes, fiquem com Deus, tá? Um beijo, Lu Moreira, obrigada pela mensagem de carinho. E hoje nós vamos finalizar com pop nacional, tá? Vamos de Anitta e João? Pilantra. Tchau, tchau, galera. Até segunda-feira. Valeu!

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8: Da manhã, 5 minutos, bom dia, hein? Bom dia, bom dia. Começando mais um Estação 99. Hoje, estação especial de sabadão, hein? Onde quer que você esteja, meu senhor, minha senhora, meu amigo, minha amiga, seja muito bem-vindo, seja muito bem-vinda. A partir de agora, tem música boa, tem bate-papo bom. Tem você aqui, tem interatividade, tem prêmios. 9:06 agora, depois da Débora Aureliano, com Manhã de Sucessos, Cris Silveira, aqui no Estação Especial de Sabadão. Eu te faço companhia aqui até às 11:30 da manhã. 9:06, não perca a hora certa, o relojão. Você está em 99.fm comigo no Estação, a maior audiência do seu rádio. O programa que mais dá prêmios no seu rádio. Amanhã mais gostosa, comigo Cris Silveira. E tá chegando agora a mensagem de hoje, a mensagem do dia com o Delair Verdim.
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9: sabadão, para fechar a semana, eu tô chegando para a mensagem do dia. Ô Cris, tá tudo bem? Ouvintes, um dia maravilhoso para vocês, hein? Eu trago a mensagem de hoje, é uma mensagem maravilhosa. Vamos acompanhar?
10: A palavra impossível foi inventada para ser desafiada. Somos capazes de fazer muito mais do que imaginamos. Nós somos como o clima, feitos de dias de chuvas, de dias de sol, e que todos os nossos passos nos levem para o que nos faz feliz na verdade. Que tudo aquilo que nós plantamos hoje, nós vamos colher. Portanto, plante o amor, você vai colher muita paz na sua vida.
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11: É tempo que Deus
8: tem. 9:08, bom dia.
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8: Aline Barros aqui no Estação 99.
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8: sonda-me, usa-me. Bom dia.
11: Nessa geração.

0: 9 da manhã, 14. Bom dia, maravilhosa Aline Barros. Sonda-me, usa-me. Na mensagem de hoje, na mensagem do dia, aqui no Estação 99, nesta manhã fria, maravilhosa, na belíssima estância turística de Piraju e toda a região, hein? Hoje, sabadão, dia 19 de setembro de 2026. O último final de semana do inverno, né, gente? Aí, segundona, já começa a primavera brasileira. Agora, 9 e 14. Bom dia.
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9 da manhã, 23. Bom dia, bom dia. Minha amiga Patrícia tá curtindo a 99 aqui do Bairro Alto. Oi, Patrícia. Bom dia. Obrigado pelo carinho, hein? Obrigado pela mensagem de carinho. Ela pediu Gerson Rufino. Dia de sol. 9 da manhã, 23 minutos. Quem gosta muito desta música também, além da minha amiga Patrícia, que pediu, aliás, a Patrícia falou assim: Cris, coloca no sorteio aí, já já eu falo, viu? Já já a gente fala aqui dos sorteios de hoje, tá, Patrícia? Daqui a pouquinho, mas de qualquer forma você já está participando, tá bom? Quem gosta muito desta música também é minha mãe, a dona Rita. Alô, Rita, bom dia pra Rita, dona Maria Rita. Tá lá em São Berto hoje, né? Lá em São Berto, em Manduri. Ei, São Berto, tá junto com a Raquelzinha lá, as crianças, né? Alô, Raquel, bom dia. Alô, dona Rita. Dona Maria Rita tá lá, Raquel, todo mundo curtindo. E a minha mãe é fanzaça do Gerson Rufino e dessa canção, principalmente, Dia de Sol. Bom dia pra todo mundo aí em São Berto, hein? Um ótimo dia pra vocês. Beijo.

0: 9 da manhã, 24 no Bergaradão, 9:24. Acerta o relojão aí, bom dia, hein? Por aqui comigo, somente as melhores empresas, tá?
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9 da manhã, 27, o WhatsApp liberadaço pra você a partir de agora. Vá mandando mensagens, se bem que já tá lotado aqui de mensagens, né? Vá mandando pra cá, 998-33-0610. O teu nome, de onde você tá ouvindo a 99, manda aí, Cris, eu quero. Boa sorte pra você, hein? Manda pra cá tua mensagem, 998-33-0610. Cris, eu quero. 9h28, sabadão, tem a promoção aniversariante da semana. Quem fez aniversário de domingo pra cá, tá? 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Ô Toninho, bom dia pro Toninho. 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Bom dia pra galera toda aí, hein? 9h31, perca a hora, não acerta o relógio. Quanta coisa, hein? Ufa, quanta coisa. 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Ah, hoje também tem a promoção aniversariante da semana. Ah, se você fez aniversário de domingo até hoje, sabadão, você concorre à festa de aniversário.

0: verdadeiro presente, um luxo que muitas vezes a gente esquece na correria do dia a dia, a leitura. Ah, um bom livro, né? É um refúgio, uma escola sem paredes, uma viagem para outros mundos e até uma conversa íntima com alguém que a gente nem conhece. Fiquem ligadinhos, porque tem muito mais dicas e conversas inspiradoras vindo por aí, na próxima parte do nosso Toque de Mulher. Não saiam daí.
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9 da manhã, 41. Bom dia, bom dia. O Gustavo Lima aqui no Estação 99. Abre o portão que eu cheguei. Quem pediu tá ouvindo a gente nessa manhã, sabadão, minha amiga Eva. Alô, Eva, bom dia, bom dia, bom sabadão pra você, hein? Olha, Gustavo Lima, amanhã lá em Avaré, hein, gente? Avaré, amanhã, tem showzaço, showzaço do Gustavo Lima. O primeiro show da noite é do Zezé de Camargo e Luciano e depois tem Gustavo Lima. E você, de Piraju, vai lá pra Emapa com a Neitur Turismo. Olha, tem ônibus e van saindo todas as noites de Piraju lá pra Emapa, em Avaré. E você vai com meu amigo Claudinei e a minha amiga Andréia, da Neitur Turismo. Bom dia pra todo mundo aí no Doreto, hein? Alô, alô, Ney! Alô, Andréia, bom dia! Neitur Turismo levando a galera pra Emapa amanhã. Gustavo Lima, hoje sabadão tem o Alok lá na Emapa. O Alok e o Kaique Alessandro, hein, gente? Os pirajuenses hoje, Kaique Alessandro. O Alok vai abrir o show hoje pro Kaique Alessandro. Já pensou? O Alok abre o show logo depois. O Kaique Alessandro lá em Avaré. Showzaço na Emapa, hein?

0: 9 da manhã, 44, Bergara não, acerta o relojão, Estel 99.fm, claro. Importante é ter você. Vamos com ele, JP Ribeiro tá chegando nesta manhã. Alô, JP, bom dia.
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0: Muito bem, valeu, JP. No Fernandão, ótimo dia pra vocês aí, tá? Agora vamos com ela, Débora Aureliano. Alô, Débora, bom dia.
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0: Muito bem, valeu, Débora. Todo mundo aí da GS, o Vitor, todo mundo por aí, um ótimo dia. Agora, 9:51, não perca a hora certa, o relojão. 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

0: 9 da manhã, 51 com a gente, todas as manhãs, o Thomas Tintas. 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Você já tem alguém. 9 da manhã, 52 com a gente também. 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Você já tem. 9 da manhã, 53, não perca a hora certa, o relojão, essa é a Paranapanema FM, lembrando, claro, importante sempre ter você. 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

0: 10 da manhã, 4 minutos. Bom dia, bom dia. Olha o Daniel Tantinho, quem pediu? Minha amiga Ana Carolina. Tá ouvindo a gente no teto 2, teto 2, teto 1. Bairros vizinhos, bom dia. Oi, Ana Carolina. Tantinho, Daniel, hein? Essa canção é do Carlinhos Brau. O Carlinhos Brau fez para o Daniel, para a filha do Daniel, na verdade, né? A Lara é a filha do Daniel. E o Carlinhos Brown fez a canção, já pensando no Daniel, né? Legal, né? E o Daniel gravou e é sucesso, Tantinho. Daniel cantando para a filha dele, a Lara.
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0: 18, perca hora não. 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Vão pra onde, produção? Vamos lá com JB Ribeiro, tá chegando de novo. Tá onde agora, JB? JB tá no rolê hoje, né, rapaz? Tá pra lá e pra cá. Tá chegando, tá por aqui, tá pertinho da rádio, tá no Pet Shop São Francisco. Alô, JP, bom dia novamente.
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0: Muito bem, valeu, todo mundo aí, o Juninho, a equipe toda do Pet Shop São Francisco, e o Tom tava lá mesmo, rapaz, nossa, parecia de pelúcia o Tom, mas é de verdade, o JP achou que era de pelúcia, né? 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Tá assim, olha aqui pro rádio, ó, olha aqui pra mim, tá assim, ó, de mensagens aqui, 998-330610, tá faltando a sua, manda pra cá. Olha, hoje tem a promoção aniversariante da semana. 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Aí, quem fizer amanhã, de amanhã em diante, vale para um sábado que vem, tá bom? 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Tem um montão de coisas. 998-33-0610. Manda aí, Cris, eu quero e boa sorte. 10h15, Percora Não, tem showzaço hoje do Alok lá na Emapa e também tem Kaique e Alessandro. 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
0: 10h15, bom dia.
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10:30, bom dia, Flávio Venturini, aqui no Estação 99. Maria Aparecida tá ouvindo a gente aqui na Francisco Alves de Almeida, na Várzea. Oi, Maria Aparecida, lá falou Cris Silveira, não perco você, nunca, nem um dia. Tá bom, muito obrigado, Maria Aparecida. Eu também não te perco, nós não perdemos um ao outro, eu aqui e você aí, tá? Eu aqui e os melhores ouvintes do rádio sempre curtindo a gente, pessoal da Várzea, Nova América, o Sombras do Paraíso, Vila Bergamo, Vila São Pedro, todo mundo aí, bom dia, hein? Boa sorte pra você, Maria Aparecida, tá participando do sorteio, hein? 10:31, perca a hora não, acerta o relajão, belíssima canção, hein? Grande Flávio Venturini, sucesso Noites com Sol, Clube da Esquina 2. 10:31, Autoescola São Cristóvão, alô Camila, bom dia Camila, bom dia a todo mundo na São Cristóvão, a mais completa de Piraju e da região. 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Alô, Camila, todo mundo aí, bom dia. 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

0: 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Tropical é bom demais. 10h34, percana não, acerta o relógio aí, vamos para onde? Agora vamos com JB Ribeiro, tá onde, JB? 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
0: Muito bem, isso não é o JP não, rapaz. É, parece um pouco, mas é o Ângelo, gerentão lá da Proeste Chevrolet. Agora sim, vamos com o JP. Tá na Vila Velha. 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
2: 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Segue aí, Cris Silveira, Estação 99. O importante é ter você.
0: Muito bem, valeu, JB Ribeiro, todo mundo aí na Vila Velha. Tem lojas aqui e lá em Fartura também, tá? Agora, 10 da manhã, 38 minutos, 10h38, perca hora não, hein? Acerta o relógio aí.

0: 10h38, 10h38. 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
1: Dessa manhã, 47, bom dia, belíssima canção internacional aqui no Estação 99, Somewhere Over the Rainbow. Quem pediu tá curtindo a gente todas as manhãs. Ana Maria, obrigado pelo carinho da audiência. E essa é com o Tio Pac também, hein? 10h47, percora não acerta o relajão, 99.fm. O importante sempre é ter você aqui na 99. Importante também, meu amigo Marcinho. Alô, Marcinho, alô, Pri. Bom dia, bom dia. 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

0: Acerta o relógio aí, não perca hora não. Agora 10 da manhã, 50 minutos, 10 e 50. 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Ô, turma, e bom dia. 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Essa é a sua 99, gente, vá mandando mensagem que dá tempo ainda, hein? Já já tem sorteio, tem um montão de coisas hoje. 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Alô, Serginho, alô, Adriana, bom dia. 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Então, dá tempo, manda pra cá a tua mensagem, 998-33-0610, manda aí, Cris, eu quero. E boa sorte. E agora, quem tá chegando? Vamos pra onde? Vamos com a Débora Aureliano. Tá onde, Débora? Bom dia, novamente.
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0: Muito bem, valeu, Débora. 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Obrigado sempre pelo carinho aí da audiência e pela parceria. E vamos, quando a Débora falava, o JP Ribeiro chamou aqui também de novo. Fala aí, JP, tá onde agora?
2: Bom dia, Cris Silveira, ouvintes da 99.fm. 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
0: 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E vamos pra onde? Ah, vamos falar do quê? Ah, daqui a pouco a Débora volta também, né? 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R$10,59, percana não, acerta o relojão, Paranapanema FM, claro, o importante é ter você.
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11 da manhã, 8, bom dia para matar a saudade, é sim, o inesquecível Prince e a banda Revolution, ou The Revolution, sucesso Purple Rain.

0: E a amiga Tamiri está ouvindo a gente aqui na Major Mariano, no centro da cidade. Falou que tá no trabalho, tá com fone de ouvido lá. Ela falou que deixa eu ver, tô com fone de ouvido aqui numa boa. E tô curtindo você. Toca Prince, Prince e The Revolution com Purple Ray. Tá curtindo, hein? E boa sorte no sorteio pra você, tá bom? 11 horas e 10 minutos, 11 e 10, percana não, acerta o relojão com a gente, a AASP, a Associação de Amigos da Saúde de Piraju. 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Vão para onde, produção? Ah, quem tá chegando novamente é ele. JB Ribeiro, é isso? Cadê o JB? Vamos achar a turma aqui, viu? Porque tem muitas e muitas e muitas e muitas mensagens. Tá chegando o JB Ribeiro. Tá onde agora, JP? Fala aí, bom dia novamente pro JP.
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1: 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Segue Cris Silveira, Estação 99, o importante é ter você.
0: Muito bem, valeu, JB Ribeiro, tudo de bom, hein? O Point Grill, a galera tá na fila lá já, o JP tá lá por lá, vai ficar na fila já, já está lá dentro, né? 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Agora vamos com ela, Débora, ela já passou lá no Thaís e tá lá no Point Grill já. Vamos localizá-la aqui, muitas e muitas mensagens, cadê a Débora, hein? Cadê a Débora? Daqui a pouquinho, produção, né? Será que a gente acha ela aqui no meio da galera? Daqui a pouquinho, então, a gente chama a Débora Aureliano, que vem trazendo também, Ah, chegou a Débora. Fala aí, Débora, novamente, tá no Thaís?
3: 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Segue aí com o Estação 99. E lembrando que aqui na Paranapanema, o importante é sempre ter você.
0: Muito bem, valeu, Débora. Todo mundo do Thaís, um ótimo dia pra galera aí. Olha, agora 11 da manhã, ou 11 e 18, não perca a hora certa do relógio, 11 horas e 18 minutos com a gente. 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Agora 11 da manhã, 20 minutos, 11:20, não perca a hora certa, o relajão aí. Bom dia, turma. Obrigado sempre pelo carinho, pela audiência, pela sintonia. 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Onze e 21, turma, daqui a pouquinho, depois dos reclames da 99, tem sorteio dos prêmios de hoje, tem um montão de coisas, hein? 11:21 agora, bom dia.
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0: 11:30 agora, hein? Não perca, hora certa, o relojão é a 99.fm. Claro, o importante sempre é ter você. Ô, produção, vamos pra onde? JB Ribeiro tá chegando novamente. Ei, JP, trabalhou bastante hoje, hein, rapaz do céu. Alô, JP, tá onde agora? Bom dia novamente.
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1: 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Agora vamos para onde? Vamos para onde? 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
1: Muito bem, fica com Deus o senhor também, o Rômulo tá lá, o meu amigo Paulinho, o doutor Renato, a Leide, a Cleide, a Bruna, o Alan, todo mundo aí na Drogaria São Paulo, um ótimo final de semana. 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
1: Bem, valeu Silvio. Casa e Casa, cadê a vinheta? Acabou o programa, não dá tempo para mais nada. Bom demais estarmos juntos novamente a semana inteirinha. Ei, turma, semana maravilhosa, esta abençoada, é claro. Com a graça de Deus e de nosso Senhor Jesus Cristo, sempre estamos juntos aqui, agradecendo a cada uma das mensagens. Todos os dias eu falo, mas vale a pena repetir, não dá para falar o nome de todo mundo no ar, não dá para tocar todas as músicas, são muitas e muitas e muitas participações, tá bom? Eu agradeço a cada uma das participações. Todo mundo que mandou mensagem, mensagem de texto, mensagem de áudio, todo mundo participou, tá? Todo mundo concorrendo aos prêmios, tá? Ainda que eu não tenha falado seu nome, você participou, tá bom? Agradecendo, é claro, você que não mandou mensagem, mas tirou um tempinho para ouvir a 99. 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Alô, Toninho, alô, Wellington, ótimo dia para vocês, hein? Agradecendo o meu amigo Marcinho, minha amiga Priscila, lá do Explosão de Sabor, e também o meu amigo Serginho, minha amiga Adriana, todo mundo lá do Mercado São José, do Serginho e da Adriana, aqui na Várzea. Valeu, hein, turma? Valeu, muito obrigado, hein? 11h41, vamos aos ganhadores. Eu vou falar o nome da galera aqui. E vocês já vão confirmando, tem que já confirma e já vem para a rádio para buscar os cupons, hein? Ó, lá do Explosão de Sabor, almoço do Explosão de Sabor, uma marmita grande e também duas marmitas lá do Toninho Salgados e Restaurante. Quem ganhou, ganhou os dois, foi ela, Daniela Miranda. Oi, Daniela Miranda, aperta o verde, confirma para o Cris Silveira. Ganhou de dois lugares, hein? Lá do Toninho Salgados e Restaurante e do Explosão de Sabor. Almoça a família inteira hoje lá, tá? Ó, também quem tá faturando, o frango assado, mais acompanhamentos, refrigerante da Florença, é a Terezinha Pinheiro. Oi, Terezinha. Alô, atenção, Terezinha. Terezinha Pinheiro, aperta o verde, confirma para o Cris Silveira. Quem tá levando? Outro frango assado, também com acompanhamentos e refrigerante, é a Marilda Fonseca. Oi, Marilda, aperta o verde, confirma aí para o Cris Silveira. E quem tá levando a promoção aniversariante da semana? É ela, Juliana da Silva. Oi, Juliana, aperta o verde, confirma para o Cris Silveira. Valeu, turma. Fica todo mundo com Deus, hein? Bom final de semana. Já confirma e já corra pra rádio pra buscar os cupons, hein? Valeu, um abraço, turma. Até a semana que vem, hein? Claro, se assim Deus nos permitir. Tchau.
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1: Alô, alô, você! Estamos chegando, hein? Aqui na 99.1 FM, aqui na sua Paranapanema. Sabe por quê? Porque agora é hora de esportes. Agora é hora do Parada Esportiva. Com a sua licença, com o seu carinho, com a sua amizade, com a sua audiência, nós vamos falar de esportes pra você.
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1: Primeiro destaque é seu, Lucas Miranda.
4: Daqui a pouquinho no Parada Esportiva, vamos falar da 28ª rodada do Brasileirão, hein? Que começa hoje, depois de um meio de semana alucinante com Copa Sul-Americana, com Libertadores, com alegria e frustrações. Vamos falar de Brasileirão daqui a pouquinho aqui no Parada.
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1: Alô, você! Estamos chegando e o Parada Esportiva vai caminhando no seu rádio, aqui na 99.1 FM. 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No Parada Esportiva, eu vou chamar o Lucas Miranda para falar, para contar tudo do Corinthians. Alô, alô, Lucas Miranda. Bom dia.
5: Corinthians, salve o Corinthians.
4: Alô, amigos do Parada Esportiva, um grande abraço, salve, salve, passando aqui para Piraju e toda a região, falando de esportes, começando pelo Esporte Clube Corinthians Paulista, que no meio de semana atuou diante da equipe do Estudiantes de La Plata da Argentina pela Libertadores, e o Corinthians ficou no meio do caminho. Corinthians também que não engrena no Campeonato Brasileiro. O time comandado por Fernando Diniz ontem teve a presença de torcedores da organizada, conversando com um grupo e aquela cobrança. Corinthians precisa começar uma reação o quanto antes, inclusive já envolvendo o jogo de amanhã contra o Fluminense na capital paulista. E é claro, se não tiver um resultado positivo, apesar do Marcelo Paz, executivo de futebol, garantir que o Fernando Diniz está respaldado, a gente sabe que no futebol não tem muito disso não, né? E que a cabeça do Fernando Diniz pode rolar amanhã, caso Corinthians não obtém uma vitória dentro de casa contra o tricolor carioca.
1: E agora, aqui na 99.1 FM, no Parada Esportiva, Lucas Miranda vai falar do São Paulo.
5: São Paulo!
6: Salve o tricolor paulista!
4: O São Paulo entra em campo pela 28ª rodada do Campeonato Brasileiro na noite deste sábado, no Morumbi, às 9 horas, contra o Internacional. Tentando digerir ainda a eliminação do time na Copa Sul-Americana, de ressaca, o São Paulo tenta fazer do Internacional a vítima de hoje para continuar subindo na classificação do Campeonato Brasileiro. O técnico Dorival Júnior, para esta partida, vai poder contar com o retorno de Jonathan Calleri, que foi desfalque contra o Boca Juniors na última terça. Provável tricolor para hoje às 9 da noite na capital paulista, com Rafael no gol, Domingos Duarte, Arboleda e Sabino formando um trio defensivo, Lucas Ramon e Iago fazendo as alas, Marcos Antônio, Danielzinho e Arthur compondo ali mais o meio campo, Luciano e Jonathan Calleri formando dupla de ataque. É um São Paulo que se desenha para o duelo contra a equipe colorada.
1: Seguindo no Parada Esportiva, já falamos do Corinthians, do São Paulo. Agora o Lucas vai falar, sabe de quem? Do Palmeiras.
5: Palmeiras!
6: Quando surge o alviverde imponente,
4: Depois da classificação para semifinais na Copa Libertadores, o Palmeiras agora volta suas atenções ao Brasileirão. O Verdão tenta continuar ali na briga pelo título do campeonato e quer pular para a liderança do Brasileirão nesta rodada. Para isso, precisa vencer o Grêmio amanhã, 11 horas, na Arena Gaúcha, e torcer ainda pelo um tropeço da equipe do Flamengo na rodada. Para a partida de amanhã, Murilo suspenso é baixa. O técnico Abel Ferreira, no entanto, conta com o retorno de Gustavo Gomes ao time alviverde. Carlos Miguel, Gomes, Fux e Barbosa, Giai, Marlon Freitas, Andréas Pereira e Piquerez, Arias, Flaco Lopes e Vitor Roque. É o Palmeiras desenhado pelo técnico Portuga para o jogo deste domingo, 11 horas, no sul do país.
3: 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O Lucas Miranda chega agora para falar, sabe de quem? Do Santos!
7: Santos! Santos! Gol! Agora quem dá bola é o Santos.
4: Pela 28ª rodada do Campeonato Brasileiro, o objetivo do Santos, do técnico Cuca, depois da eliminação nos pênaltis na última quarta pela Sul-Americana, é de reação, é de buscar 3 pontos hoje e continuar embalado no Brasileirão. Até porque nos últimos jogos o Santos vem obtendo vitórias dentro do campeonato. Subiu na tabela, é o 10º colocado e está tentando uma ascensão aí na classificação do Campeonato Brasileiro, pensando e projetando uma vaga na Libertadores para o ano que vem. É a briga pela América. Diógenes, Rodinei, Lucas Veríssimo, Luan Pérez e Escobar, João Schmidt, Christian Oliva, Rolenzer, Gabriel Bontempo, Rony, Gabigol. É o Santos que está sendo desenhado para o jogo de hoje no Belém do Pará contra o Remo, às 18h30. O Santos do técnico Cuca em campo, tentando 3 pontos fora de casa pela sequência do Campeonato Brasileiro. E o Neymar? Neymar continua de fora, segue, é ausência pelo os lados do Santos por conta, né, daquela lesão muscular. O jogador ainda é baixa pelos lados do Peixe, não tem previsão de volta ao certo. Mas uma coisa o torcedor santista espera: 3 pontos hoje, jogando na casa do adversário. Às 18h30, a bola rola no estádio Mangueirão. Informações dos clubes da capital para o Parada Esportiva.
3: Valeu, Lucas Miranda, grande abraço por tudo que você trouxe de informação aí nesta semana. Mas é sabadão, amanhã domingão, amanhã não tem esporte, então vamos combinar o seguinte: o Parada Esportiva termina aqui, prometendo voltar na próxima segunda-feira. Um ótimo final de semana e até lá!
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6: 19 de setembro de 2026, dia de São Geraldo, dia do Teatro Sorocaba. Em Sorocaba, CPFL admite falhas na leitura de medidores. A CPFL Piratininga em Sorocaba reconheceu que falhas humanas na coleta e na digitação das leituras dos medidores contribuíram para problemas em contas de energia elétrica de consumidores em Sorocaba. As denúncias foram registradas pelos moradores de Sorocaba após reclamações contra a companhia de energia responsável pelo serviço em Sorocaba. Avaré. Polícia Civil de Avaré incinera, queima mais de 2 toneladas de drogas. A Polícia Civil de Avaré incinerou, na última quinta-feira, drogas apreendidas na região. A incineração foi acompanhada pelo promotor de justiça, Dr. Vitor de Carvalho Machado da Silva, ainda pelo delegado de polícia pirajuense, Dr. Adriano Leite de Assis, pelo agente da Vigilância Sanitária de Avaré, Luiz Eduardo de Moraes, entre outros agentes. Polícia de Manduri esclarece furto em residência. A Polícia Civil de Manduri esclareceu um furto ocorrido em uma residência, no residencial Julieta, em Manduri. O furto ocorreu na madrugada de quinta-feira. A polícia recuperou todos os objetos levados da casa. Uma mulher de 26 anos foi presa. Segundo a polícia, o morador da casa, de 52 anos, estava fora da casa quando o imóvel foi invadido pela mulher. A fechadura da porta de acesso foi arrombada. A mulher levou do interior vários objetos, inclusive um aparelho televisor, TV Box. a polícia de Manduri conseguiu chegar e identificar a mulher que foi presa. Viatura da Polícia Militar capota na estrada em Marília. Uma viatura da Polícia Militar capotou na rodovia Comandante João Ribeiro de Barros em Marília ontem. Segundo a Polícia Rodoviária, o policial que dirigia a viatura estava saindo do batalhão de Marília e, por motivos ainda desconhecidos na estrada, perdeu o controle da viatura, atravessou o canteiro e acabou batendo contra uma cerca. Na sequência, a viatura capotou. As quatro pessoas que estavam na viatura não tiveram ferimentos. Pedestre morre atropelado na rodovia em Botucatu. Na tarde de ontem, na conhecida rodovia Castelinho em Botucatu, o pedestre por nome José Cláudio da Silva Pereira, de 28 anos, de Marília, morreu atropelado. O motorista do automóvel Fiesta Siena informou à Polícia Rodoviária de Botucatu que o pedestre José Cláudio da Silva Pereira, de 28 anos, entrou repentinamente na frente de seu automóvel, não sendo possível desviar. O caso está sendo apurado. Colisão entre moto e carro na vicinal em Santa Cruz do Rio Pardo. Na noite de ontem, por volta de 19h30, na vicinal Plácido Lorenzetti, em Santa Cruz do Rio Pardo, ocorreu uma colisão entre uma moto e um carro. O motociclista de 19 anos, ele sofreu ferimentos e foi socorrido ao hospital de Santa Cruz do Rio Pardo, assim como a motorista do automóvel Fiat Palio, que tem 49 anos de idade. Os dois ficaram em observação. Avarense morre após discussão em acidente de trânsito. Na manhã de ontem, na rodovia próximo a Itatinga, ocorreu uma colisão de trânsito envolvendo dois automóveis. O avarense Rubens Guardiola Esteban Filhos, de 49 anos, ele e outro motorista de Curitiba, Paraná, acabaram se desentendendo na rodovia. O avarense Rubens Guardiola Esteban Filhos, de 49 anos, passou mal. Ele foi socorrido ao hospital de Avaré, mas infelizmente morreu, pois teve um infarto. Condolências. Participação do repórter Marcos Fernandes.
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1: O pedaço tá ficando animado, tá animado. Pode cantar, meu filho.
2: É, DJ, mais um sabadão. Estamos por aqui na 99.1 FM, a número 1 do seu rádio. O importante é, lógico, é ter você de Piraju e região que sempre tá com a gente, samba e pagode. Participa aí, 998-330610.

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1: TRE São Paulo registra mais de 4.300 denúncias de propaganda irregular em São Paulo. O estado já acumulava mais de 4.360 denúncias desde o início da campanha em 16 de agosto. O número corresponde a cerca de 76% de todas as denúncias registradas em São Paulo durante toda a eleição de 2022. A capital lidera, seguida por São Bernardo do Campo e Santo André.
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Alô, turma! Um abraço lá pro Bebeto, nosso Ricardão da Quatro Rodas. Um abraço pra você, pra esposa, pra todo mundo que tá sempre com a gente. O Luizão Mecânico também. Alô, Luizão! Um abraço pra você aí, pra nossa querida Maria Fernanda. O Natanzinho, a Mecânica Ribeiro, sempre com a gente. Um abraço especial também lá pro Maurício da Gráfica Sublica. Alô, Maurício! Um abraço pra você também, pra esposa. Pessoal da Veste 10, tá bombando hoje lá, hein? Tem pipoca e algodão doce, bebê. Passa lá, hein? O JP daqui a pouquinho tá lá divulgando, tá lá entregando aquela pipoquinha deliciosa e gostosa, salgada de vez em quando, hein, DJ? Pelo amor de Deus, vai lá, solta modão, solta pagode.

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1: El Niño começa a afetar a oferta de gado e pode influenciar o boi gordo. Segundo análise da Data Agro, o fenômeno climático está provocando condições diferentes entre as regiões produtoras. Tempo mais seco no norte e maior volume de chuva no sudeste. Para a pecuária paulista, a mudança no regime de chuvas merece atenção, especialmente para a terminação do pasto.
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9: 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Ô DJ, tem pagodão bom aí? Tem samba? Tem Netinho? Tem Martinho? É, tem pra você o Zeca Pagodinho e muitos outros samba que a gente toca pra você todo sábado aqui na 99.fm. Um abraço pessoal lá pra Manduri City. Alô, Nersão! Um abraço pra você, pro Leonardo, pra toda a sua família aí da Agropeças, tá bom? Quem mais tá com a gente lá em Manduri? É o Cris Silveira. Essas horas já tá lá na piscina da casa dele, DJ, mesmo com frio, tá? É, você tá sabendo? Galã! Já imaginou o galã só de suga, ô DJ? Rapaz do céu, ele e o Juan lá na piscina. Ui, ui, ui, ui, ui.

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9: Eita, coisa boa demais, tarde maravilhosa, gostosa, é sabadão, é dia de feijuca, é dia de churrasco, é dia de samba, é dia de pagode, é dia de sintonia da 99.fm comigo e JP Ribeiro até as 2 da tarde. Aumenta o volume.

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Valeu!

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1: Que delícia ter você aqui com a gente de novo, no Toque de Mulher. Eu sou a Andressa Pires e é sempre um prazer enorme trazer conteúdo feito pra você, que corre o dia inteiro, mas não abre mão de cuidar de si e do seu cantinho. E pra começar essa nossa parte, que tal uma dica super prática pra manter a casa organizada, mesmo com a rotina corrida? A gente sabe que não precisa ser perfeita, precisa ser funcional, né? Por isso, adote a regra dos 2 minutos. Se uma tarefa leva menos de 2 minutos, tipo lavar um prato ou guardar um sapato, faça na hora. Isso já tira um peso enorme. E para aquela baguncinha rápida, use cestos bonitos, viu? Uma vez por semana, 15 minutinhos para dar uma geral, sua casa agradece e a sua mente também. Fica ligadinha, porque ainda tem muito mais inspiração vindo por aí com dicas preciosas para a gente brilhar na nossa última parte do programa. Não sai daí!
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0: Tchê, bora pra cima, samba e pagode rolando pra você aqui na 99.fm. E lógico, né, gente, é um prazer imenso ter você comigo nessa sintonia, esse feedback gostoso aqui todo sabadão. Samba e pagode pra animar, pra relaxar, pra deixar o seu sabadão daquele jeito, confortável. Tá favorecido, tá favorável. É, mais ou menos assim, a música do DJ, tá favorável, tá não sei o quê. É favorável aqui na 99.fm, tá bom? Aumenta o volume que até as 2 da tarde dá tempo ainda da gente fazer muito samba, muito pagode por aqui.
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DJ, chegou no final, tá? A prosa tá legal, tá gostoso, mas é hora de eu também descansar um pouquinho, né? É hora de eu ir pra casa, curtir os filhos, curtir a família. E você que tá aí do outro lado, já tá curtindo com a família? Continue sintonizado na 99.fm, porque tem uma sequência top de música boa pra você aqui. Aqui a música não para não, é 24 horas no ar. É a 99.fm pra todo o nosso Brasil, através do nosso site www.radioparanapanema.com.br, na Alexa, em todas as plataformas digitais. Tem 99.fm. Eu, JP Ribeiro, tô indo embora. Prazer imenso, ótimo fim de semana e até segunda-feira, se Deus permitir. Tchau!

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1: E a gente vai chegando ao final de mais uma parte do nosso Toque de Mulher. Mas antes de me despedir, quero deixar um abraço bem apertado pra você que ficou com a gente. Sabe, a gente fala tanto de romance, mas esquece daquele amor que é a amizade entre mulheres. Aquela amiga que te liga às 2 da manhã, que guarda segredo, que celebra suas vitórias sem inveja. Elas são tesouro. Guarde suas amigas. Elas são um presente na vida da gente. E para fechar, uma dica que faz toda a diferença. Antes de mergulhar nas tarefas, reserve um tempinho para você. Um café tranquilo, uma oração, ou só ouvir sua música favorita. Pequenos hábitos que já fazem uma diferença enorme no humor e na disposição. Quero agradecer de coração a sua companhia em mais esta parte do programa. Foi uma delícia estar com vocês. Um beijo grande e a gente se encontra no nosso próximo Toque de Mulher. No mesmo horário, sempre com muito carinho para você.
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9: Isso é mais um sucesso? Nadazinho. Só falando de amor.

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0: Moro.
1: Quem aprendeu? Quem aprendeu aí? Quem aprendeu? Ó. Acende daquele jeito que acendeu aquela hora lá pra nós, só pra nós enxergar o povo aqui. Aí apaga o seguidor só um pouquinho aí pra nós. Só pra nós vir. Joga a mão lá em cima, todo mundo assim, Barretão. Pra você que tá, que ainda tem esperança da sua mulher assumir que você tá certo. Joga a mão lá em cima. Pro um lado, pro outro, pro um lado, pro outro. Isso é Barretão. Essa já aí.
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3: Léo,
4: foguete.
5: Henry Freitas.
4: Conta essa história pra galera, Léo.
5: Vamos falar assim, ó.

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0: Corissal.
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3: São Paulo anuncia medidas de apoio a produtores do Vale do Ribeira atingidos pelas chuvas. A Secretaria de Agricultura de São Paulo anunciou medidas para auxiliar produtores rurais afetados pelas chuvas na região. É uma notícia especialmente relevante para o agro paulista, porque envolve diretamente produção, recuperação das propriedades e apoio financeiro.
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2: TSE e Ministério da Justiça estabelecem regras para a atuação da Polícia Rodoviária Federal nas eleições. Uma nova portaria estabelece restrições a bloqueios e abordagens que possam dificultar o deslocamento dos eleitores nos dias de votação, com exceções para situações de segurança e emergência.
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2: 17:59.
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0: É isso.
1: Vinte horas e 47 minutos.